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1: Essa música é dedicada a todos aqueles que, como nós, têm o metal da morte fervendo nas veias. A velha escola vive! Salve o metal da morte! Leio!